Sinal terceiro 4, mais alfa, ponto astral 1-3, principal 1-8-8, marcha 5, ângulo. Gracias.

0: marque a sua posição de descanso, 2044.
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0: Cara, eu não posso problema que fica melhor.
1: Parque 86, essa aqui na 484, boa noite.
0: 1-4-4-4, boa noite.
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0: normal, tá tudo bem.
1: Está bonito para a moto.
2: Quatro de fotografia, não é? Mais ou menos, está bonitão.

0: 4, mais Alfa 1, 3, reto a rampa em 175, ou pode...
1: Mais Alfa 1, 3, reto a rampa em 175, ou pode...